0: Money is too tight to mention, com Simple Red. Na saudade teve Rita Lee, chega mais, The Beatles, Don't Let Me Down. 9:07, na Saudade FM, a rádio que te faz recordar os melhores momentos de sua vida através de canções que marcaram época.
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Kenny Loggins com Footloose na Saudade FM, clássico da década de 80. Na mesma época, Lulu Santos gravava de leve The Wonders, Doing the Thing You Do. Agora 9h34 na maior rádio flashback de todo o Brasil. E no próximo bloco tem Glenn Frey, tem The Weeknd, Legião Urbana, Shania Twain e muito mais músicas que marcaram a época e as pistas aqui na Saudade FM.

0: I want a new drug, you lose and the news. Maurício Manieri com Minha Menina. Ouvimos também aqui na Saudade FM, Shania Twain, Man, I Feel Like a Woman. Um minutinho para as 10 da noite na maior rádio Flashback de todo o Brasil. Agradeço demais a sua companhia por aqui. 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

0: Lately, também Tramps, Disco Inferno, 10h26 na Saudade FM. 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

0: Com Can, I Beg Your Pardon, clássico das pistas da década de 80, também da mesma época, Gangue 90, Absurdetes, Nosso Louco Amor. Ouvimos o rei do pop, Michael Jackson, com Wanna Be Starting Something. Agora 10h56 na Saudade FM, quem ouve lembra?
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0: Jimmy Ross, First True Love Affair. Na saudade teve Snap, Rhythm as a Dancer. Steve Winwood com Valerie. 11:28 na Saudade FM. Agradeço demais a sua companhia por aqui.
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George Harrison, All Those Years Ago, clássico do comecinho da década de 80. Ouvimos também Ray Charles com Hit the Road, Jack. Também Phil Fearon com Galaxy, What Do I Do? Encerrando a minha programação de hoje, tem Gloria Estefan com Everlasting Love. Beijo grande da Adriana Lima. A gente se encontra aqui na Saudade amanhã, 8 da noite, na maior rádio flashback de todo o Brasil. E eu aguardo ansiosamente amanhã você aqui na Saudade. Beijo, até lá. Tchau, tchau. We'll be right back.

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0: Constantino Filgueiras 80.
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1: Olá, bom dia, eu sou o Davi Rangel, um prazer ter você na sintonia. Nós vamos juntos a partir de agora até às 11 da manhã. 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

0: Mangueiras 80.
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0: 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Roger Woodson, You Make Me Love You, de 88. E Kid Abelha, Lágrimas e Chuva.
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0: Nesse domingão, sempre bom recordar. Daft Punk, Pharrell Williams, Get Lucky. Djavan, Eu Te Devoro.
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Na programação da saudade do ano de 82, 14 bis, Pele de Verão. Também curtimos Marvin Gaye, Mercy, Mercy Me.

0: Saudade FM, quem ouve lembra. Lembra dessa? 1976, Pilot Canada. E também curtimos em nossa programação Lulu Santos, Aviso aos Navegantes.
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0: 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Dave Bowie, This Is Not America. Raul Seixas, Tente Outra Vez.
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0: Desta vez fomos até o ano de 1978, trazendo o passado de presente aqui na Saudade FM, Paul McCartney, With a Little Luck e Marina Lima, Uma Noite e Meia. Eu, Davi Rangel, tô de volta amanhã, segunda-feira, 7 horas da manhã. Cíntia Moran tá chegando e vai com você até 3 da tarde. Um ótimo domingo para você, obrigado pela sua audiência. Continue com a gente.
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2: Bom dia, um ótimo domingo a você que sintoniza ZYM717. Saudade FM transmitindo em 99,7 MHz. Eu sou a Cíntia Moran, tô chegando e fico por aqui até às 3h.

De 2010, Bruno Mars, Just the Way You Are. E antes ouvimos de 2007, Ivete Sangalo, Deixo. As músicas seguem, e uma melhor do que a outra.

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Fim de semana, saudade ainda mais musical. Ouvimos Chaka Khan, I'm Every Woman, um clássico da era disco, e antes a romântica do Bryan Adams, Straight from the Heart.

0: Eu sei que todos os dias você tem belíssimas recordações com a programação da saudade, não é verdade? Impossível não se emocionar com Gilbert Sullivan, Claire e a sensibilidade do Flávio Venturini, Noites com Sol, para fechar uma hora de músicas direto.
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0: 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Os Paralamas Perplexo e Elvis Presley Suspicious Mind, de 1970. 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

0: O alto astral do Robin Gibb, Boys Do Fall In Love, de 84. E antes ouvimos Slade, My On My. 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

0: Joe Cougar, Hurt So Good e Tim Maia, A Festa do Santo Reis. Um ótimo domingo para você que está em algum lugar do planeta, em casa, trabalhando também, ou de folga, na estrada, curtindo a nossa programação. A Saudade é a maior rádio flashback do Brasil.
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0: mais a minha programação de hoje com Shania Twain, Man I Feel Like a Woman, e Roupa Nova cantou Canção de Verão. Cíntia Moran se despedindo, agradeço o carinho e a companhia. Tô de volta amanhã às 11. Em instantes, Thiago Ferraz. Lindo domingo pra você. 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
2: Esta é a ZYM717, transmitindo em 99,7 MHz para todo o litoral paulista. Esta é a Saudade FM. Eu sou o Thiago Ferraz, na sua companhia, ao vivo até às 8 da noite.

Um ótimo domingo para você que ouve a saudade. Miriam Makeba com Pata Pata. Skank Três Lados. A melhor frequência 99,7 com a melhor sequência musical para você. Excelente domingo.

0: Liverpool Express, aqui na Saudade, com Dreaming. Voltamos a 77. Sol de primavera com Carolina Lima. Essa é a Saudade FM, a cada bloco musical, aquela volta no tempo. Pra você, um excelente domingo.
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Boa tarde, Central Line com Walking into Sunshine. Voltamos a 1981. A Nacional Marina Lima, Nada por Mim. Essa é a programação 99,7 da rádio que te faz recordar. Bom final de semana pra você.

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0: 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A gente fecha mais uma super sequência com muita qualidade musical para você. A gente agradece a sua companhia no FM, pela internet, através do aplicativo da Saudade, no site, na Alexa. Muito obrigado pelo seu carinho. Para você, uma excelente tarde. Depois do intervalo, tem mais uma sequência para você.
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0: Mamonas Assassinas na Saudade com Pelados em Santos. The Police, Wrap It Around Your Finger. E Player fechando a sequência com Babe Come Back.
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0: Kane com Everybody Change aqui na Saudade. Hermes Aquino, Nuvem Passageira. Voltamos a 76, essa foi tema de novela, a novela O Casarão, que você recorda aqui na maior rádio flashback do Brasil.
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Na Saudade, So Many Men, So Little Time, década de 80, marcando presença aqui nos 99,7. Melim, ouvi dizer, essa é a Saudade FM. Quem ouve lembra, ótimo domingo pra você.

0: Tina Turner com Typical Mail. Voltamos à década de 80. Adele com Easy on Me, aqui nos 99,7. A melhor sequência musical na Saudade FM. 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

Escuta ali, papai me empresta o carro, voltamos a 79. Uma clássica nacional pra você. Pat LaBelle e Michael McDonald, On My All, voltamos a 86 aqui na Saudade FM. Lembra dessa? A gente toca pra você recordar.

0: Alphaville, Big in Japan, aqui na Saudade. Ivan Lins, Daquilo Que Eu Sei. Essa é a Saudade FM. E eu, Thiago Ferraz, vou ficando por aqui. Na sequência tem a Adriana Lima. Para você, uma excelente noite. Continue na frequência 99,7.
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2: Uma excelente noite para você. Você está na Saudade FM em ZYM 717, 99,7 MHz. Eu sou Adriana Lima, sua companhia até meia-noite. Agradeço por você estar aqui na maior rádio flashback do Brasil.

0: Asia, na Saudade FM, Only Time Will Tell, clássico da década de 80 que você recorda na Saudade FM. Antes, neste domingo, teve o dueto de Frank Sinatra com Tom Jobim, The Girl from Ipanema. 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

0: R.E.M. Losing My Religion, também da década de 90. Placa Luminosa com Ego foi tema da novela Mico Preto. Lembra? Sucessos que marcaram época. 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